0: Isso aí é mais caro, é burro.
1: Acabamos de abrir la bóveda. 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Este es otro clásico de La Golondrina. 90.

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1: Mami, os pido.